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Ele que esteve recentemente aqui nos estúdios da Alfa, você acompanhou, que pelo nosso site você pode acompanhar ao vivo também. O estúdio aqui você pode acompanhar agora, inclusive, ele faz parceria de Pra Você Guardei o Amor com Marisa Monte, uma parceria super bonita, trazendo essa releitura gostosa aqui na nossa noite. 10h15 em São Paulo, olha só essa dica, hein? Eu sou fã. Filho do tenor italiano Andrea Bocelli, o cantor Matteo Bocelli confirmou a segunda passagem dele pelo Brasil no fim deste ano, viu? Serão 4 apresentações da turnê mundial Fall in Love para divulgar o segundo álbum solo da sua carreira. Aqui em São Paulo, anota aí na sua agenda, o show está marcado para o dia 24 de outubro no Tokyo Marine Hall. Os ingressos podem ser adquiridos no site feverup.com. Aproveite.

0: Rock Set por aqui na nossa noite.
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Boa música sempre aqui na nossa noite. Claro que tem boas dicas no nosso By Night. Ouve só, Sou o Outro do Outro. É a exposição inédita da artista britânica S. Devlin. Estreou na casa Bradesco, viu? Vale muito a pena você conferir. A mostra reúne 6 instalações de grande porte que exploram a ideia de uma sociedade temporária na qual existimos somente através do reflexo e da visão do outro. Olha que bacana! A artista evidencia questões ambientais e estruturas participativas que desafiam a percepção e convidam à reflexão coletiva. Bom, os ingressos para a exposição devem ser adquiridos no aplicativo Mata App. A Casa Bradesco faz parte da cidade de Matarazzo, que fica na Alameda Rio Claro, número 190, na Bela Vista. Aproveite!

0: Música boa e de qualidade por aqui na nossa noite, no nosso By Night. É um prazer ter você aqui na Alfa. Eu, Sandra de Carlos, sigo com você até a meia-noite, trazendo muitas dicas, a trilha sonora perfeita. Lembrando que você interage comigo pelo nosso Instagram também, @RadioAlfaFM. Boa noite.
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Que som gostoso embalando o nosso By Night. Um espetáculo que mistura teatro, circo e humor. A peça Ordinários vai fazer uma curta temporada do dia 17 a 19 de julho no BTG Pactual Hall. A realização é da Companhia La Mínima e o espetáculo conta a história de três soldados que recebem uma difícil missão de guerra: invadir o território inimigo para resgatar o superior. O problema é que os três não têm nada de estrategistas. Um deles é metido a valente, outro é muito atrapalhado e o terceiro é medroso. O que será que vai acontecer aí, né? Bom, para comprar ingressos para a peça, o caminho é a plataforma Simpla. Aproveite!

0: Grandes nomes da cena internacional e nacional marcando presença nesta noite aqui no nosso By Night, que segue já já com mais uma boa dica e a trilha sonora perfeita para nossa noite.
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1: Os grandes sucessos sempre aqui no nosso By Night. E agora ouve só esta dica, hein? São três ícones do samba que estarão juntos em uma turnê inédita. Alcione, Zeca Pagodinho e Jorge Aragão começarão a percorrer o Brasil com um show especial, batizado de O Maior Encontro do Samba. Aqui em São Paulo, três datas foram marcadas para a Arena do Palmeiras em 20 e 21 de junho, além de 31 de outubro, recém-anunciada. Nas datas de junho, as apresentações terão Martinho da Vila como convidado especial e abertura de Arlindinho. Já em outubro, a abertura caberá a Pretinho da Serrinha. Os ingressos estão disponíveis na plataforma Eventim. Aproveite!

0: Fechando muito bem o nosso By Night, eu, Sandra de Carlo, fico por aqui, agradeço a sua boa companhia. Você segue com muita música na madrugada. É Alfa e você, juntos na noite. Até amanhã.
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7: Bom dia, uma excelente manhã de sexta-feira. Para você que ligou o rádio e tá aqui já curtindo a Alfa FM, tudo bem? Eu sou a Vanessa Rabelo, eu já cheguei por aqui, te acompanho a partir de agora e sigo contigo até as 10 horas da manhã desse dia 12 de junho, Dia dos Namorados, que aqui na Paulista o sol ainda não apareceu, os termômetros registram 14 graus, a máxima hoje é de 21 e tem previsão de chuva. Te conto que no metrô CPTM via mobilidade, por enquanto tudo segue funcionando normalmente, não há nenhum problema registrado em nenhuma das linhas. E logo mais, a partir das 7 horas da manhã, não se esqueça que tem rodízio municipal de veículos, que hoje é para carros com finais de placa 90. Das 7 às 10 da manhã e depois das 5 da tarde até as 8 da noite, não pode circular no centro expandido. 6 e 5.
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0: Tema do Dia dos Namorados, Barry White com Just the Way You Are, 6h14. O presidente da Câmara, Hugo Mota, quer levar à votação na próxima semana o projeto do governo que prevê o fim da escala 6x1. A medida faz parte de um movimento para destravar a pauta da casa e aumentar a pressão sobre o Senado para avançar com o tema ainda este ano. O deputado Léo Prates foi escolhido como relator da proposta, que tramita em regime de urgência. O texto em discussão prevê uma transição para a jornada de 40 horas semanais, com redução gradual da carga horária e 2 dias de descanso por semana. A proposta ainda precisa ser aprovada pela Câmara e pelo Senado antes de entrar em vigor. Agora, 6h15.
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0: É a Fergie, Big Girls Don't Cry, 6h34. E nessa sexta-feira, a passagem de uma frente fria pelo litoral paulista pode mudar o tempo. A previsão é de pancadas de chuva e rajadas de vento que podem ultrapassar os 50 km por hora, elevando o risco de alagamentos e queda de árvores. Os termômetros devem variar entre 14 e 21 graus. Já amanhã, no sábado, a temperatura oscila entre 15 e 23 graus. O dia ainda começa com muita nebulosidade e chuviscos, mas o sol volta a aparecer ao longo da tarde. Aqui na Paulista agora, tem bastante nuvem e os termômetros registram 15 graus. 6h35.
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0: Aqui na Alfa você também ouve música nacional. Esse é o Gilberto Gil com a novidade. 6h43.
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0: Sexta-feira, hoje dia 12 de junho, Dia dos Namorados, e eu sou a Vanessa Rabelo, eu te acompanho até as 10 da manhã. Primeiro lugar em São Paulo, sempre com você, bom dia. E eu trago essa música linda do Paul Young, Every Time You Go Away.

0: É o som da Alanis Morissette com You Learn, te acompanhando aqui no Música e Informação. 5 para 7, tá no trânsito?
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0: Bora lá que eu falo um pouquinho aí do seu trajeto. Eu começo falando do motorista que tá vindo aqui para a cidade de São Paulo pela rodovia Anchieta. Tá, tem bastante lentidão, viu? Desde a altura do quilômetro 14, o motorista enrosca e segue por todo o trecho, trecho urbano, e segue também ali pela região até a altura ali de acessar o trecho urbano mesmo. Tudo complicado. No sentido contrário, também encontra lentidão no trecho urbano, até chegar ali na altura da rua Professor Vilalva Júnior. Aparentemente tem um acidente ali e com isso travou todo esse trecho. Eu te falo da Avenida dos Bandeirantes, que por enquanto tá seguindo bem, é pegar ou largar, viu? Segue com o trânsito com caminho intenso, mas sem pontos de parada. Pode seguir o seu trajeto. E já, daqui 4 minutos, tem rodízio municipal de veículos, que hoje é para carros com finais de placa 90.
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0: Like Only a Woman Can, com Brian McFadden, ele que fez parte do Westlife. Lindo esse som, né? Bom dia.
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0: O som lindo do Bee Gees, Wish You Were Here. Te acompanhando aqui no Música e Informação desse Dia dos Namorados. 7h15. Câmeras com inteligência artificial instaladas no trecho oeste do Rodoanel já flagraram mais de 5 mil motoristas sem cinto de segurança em menos de um mês de operação assistida. A tecnologia consegue identificar automaticamente infrações como a falta do cinto e o uso do celular ao volante, mesmo com o veículo em movimento. Nessa fase, os equipamentos ainda funcionam em caráter educativo e de testes, sem aplicação de multas. A previsão é que a fiscalização passe a valer oficialmente a partir de julho e, segundo o governo paulista, o objetivo é reduzir acidentes e aumentar a segurança nas rodovias do estado. 7h16.
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1: Como sempre digo, empreender não tem idade. E lembro de um boletim sobre pessoas 60 a mais que estudavam através de games. O assunto ganhou tração depois da Covid. Agora, pesquisas comprovam que jovens têm desenvolvido tecnologias que transformam a forma de trabalhar e fazer conexões. O exemplo que eu trago hoje foi feito em Ruanda, na África, entre janeiro e fevereiro de 2021. Eu falo de um treinamento online sobre games de empreendedorismo durante 6 semanas com alunos do ensino médio. O objetivo é criar estímulos para as ações empreendedoras em busca de novas mentalidades e novas atitudes. Foram 40 módulos com características de desafios, onde desenvolvimento de negócios e habilidades socioemocionais eram de monte. Tudo online, o que diminuiu o custo e o tempo. Depois de 30 dias, os alunos já aumentavam a capacidade de conduzir o próprio negócio. Isso serviu de estímulo para o ingresso em clubes de negócios escolares que servem para introduzir os jovens no mercado de trabalho, como a CIE faz aqui no Brasil. Mas o mais importante é o acesso à internet nas escolas, uma das nossas grandes dificuldades. Infelizmente, o PNADC, estudo do IBGE sobre educação, mostra que 18,5% dos jovens entre 15 e 29 anos declaram que não estão ocupados, não estudam e não participam de cursos de qualificação. Gente, 18% é muito, hein? É preciso mudar essa realidade e investir em educação online e também em trabalhos com games. Afinal de contas, se engaja e segura a molecada. Empreender não tem fronteira, nem barreira.
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0: Doobie Brothers, What a Fool Believes, passando por aqui no Música e Informação. Agora, 7h33. A Polícia Federal rejeitou pela segunda vez a proposta de delação premiada apresentada pelo ex-banqueiro Daniel Vorcaro, investigado no caso Master. Segundo investigadores, o material ainda foi considerado insuficiente e não apresentou elementos novos relevantes para o avanço das investigações. Aliados de Vorcaro contestam a avaliação e afirmam que a proposta trazia confissões, fatos inéditos e citações a integrantes dos três poderes. A defesa agora aguarda uma manifestação da Procuradoria-Geral da República sobre o caso. 7h34.
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Bom Choi com Sunday Morning, te acompanhando nessa manhã de sexta-feira. O sol aparece entre nuvens aqui na Paulista e os termômetros registram 16 graus. Bom dia.

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2: A Fiat continua com seu programa de eletrificação, pois a primeira etapa foi do híbrido leve com bateria adicional de lítio de 12 volts. Esta motorização híbrida esteve no Fiat Pulse, no Fastback e alguns carros da Citroën e Peugeot. Essa motorização híbrida esteve em algumas marcas da Stellantis, Fiat entre elas. Agora, o passo seguinte é o híbrido leve, porém com a bateria adicional de 48 volts e não mais 12 volts. Este sistema de híbrido leve estreia na nova Fiat Toro 2027, que tem motor 1.3 turbo de 176 cavalos e, segundo a fábrica, uma redução de 12% no consumo de combustível.
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0: com Glowing, 7h53. E a Copa do Mundo começou ontem com o México vencendo a África do Sul por 2-0 e a Coreia levando a melhor contra a República Tcheca com um placar de 2-1. E hoje tem jogo às 16h, o Canadá enfrenta a Bósnia-Herzegovina em Toronto. E o Brasil estreia amanhã às 19h contra Marrocos e Nova Jersey. 7h54.
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0: Música e informação dessa semana ao som do Oscar de la Hoya com Run to Me. O Música e Informação volta na segunda-feira, a partir das 6 da manhã, e vem chegando a sequência de classe.
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2: Eu sou Fabiane Stefano, repórter do Brasil Journal. Universidades americanas podem estar prestes a receber um reforço bilionário em seus caixas graças à SpaceX. Segundo o Wall Street Journal, diversas instituições de ensino dos Estados Unidos investiram na empresa de Elon Musk ao longo das últimas 2 décadas e aguardam agora uma eventual abertura de capital da companhia. Os chamados endowments, fundos patrimoniais usados para financiar despesas das universidades, costumam seguir políticas conservadoras de investimento. Mas a valorização extraordinária da SpaceX transformou pequenas apostas em posições gigantescas. A Washington University, por exemplo, investiu US$50 milhões na empresa em 2018. Desde então, o retorno acumulado chega a cerca de 2.500%. Mesmo após vender parte da participação, mais de 15% do fundo patrimonial da universidade ainda está aplicado na SpaceX. Outras instituições também acumularam ganhos expressivos. Stanford e a Universidade da Carolina do Norte estão investidas desde os primeiros anos da companhia e hoje estudam formas de reduzir a concentração do portfólio quando a empresa abrir capital. A expectativa é enorme, porque a SpaceX valia cerca de US$25 bilhões em 2018 e hoje busca uma avaliação próxima de US$1 trilhão e 700 bilhões. O movimento mostra como universidades americanas têm aumentado a exposição a empresas de tecnologia e inteligência artificial, em busca de retornos acima da média. Um exemplo é a Universidade de Michigan, que transformou um investimento inicial de US$20 milhões na OpenAI em uma participação avaliada em cerca de US$2 bilhões.
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0: Bom dia, uma excelente manhã de sexta-feira para você que ligou o rádio e tá aqui na sintonia da rádio mais ouvida de São Paulo, que tá sempre com você e para você. Tudo bem? Eu sou a Vanessa Rabelo, eu tô aqui contigo e te acompanho até às 10 horas da manhã. Desse dia 12 de junho, dia dos namorados, que tem sol entre nuvens aqui na Paulista, os termômetros registram 16 graus, a máxima hoje é de 21, e tem previsão de chuva. Bom, dentro dessa edição vai passar por aqui o Queen, o Billy Joel, o Coldplay, mas eu começo ao som do Shawn Mendes com Heart of Gold.
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Fechando a edição da sequência de classe com o som nacional do Capital Inicial com Fogo. 8h42, a próxima edição da sequência de classe vai passar por aqui, logo mais às 11 da manhã. Bom dia.

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0: Um dos grandes nomes da música brasileira, Tim Maia, com Acendo o Farol. Te acompanhando aqui na Alfa, tá chovendo aqui na região da Paulista. Os termômetros registram agora 17 graus. Bom dia. 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
0: Uma falha no sistema de sinalização alterou a circulação dos trens da linha 11 Coral da CPTM na manhã dessa sexta-feira. Por causa do problema, as composições passaram a operar com restrições no trecho entre as estações Palmeiras Barra Funda e Brás, o que provocou um aumento no tempo de viagem e lotação nas plataformas. Os técnicos da CPTM foram acionados para normalizar o sistema o mais rápido possível. A empresa orientou os passageiros a acompanhar os canais oficiais para atualizações sobre a operação.
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0: Manhã de sexta-feira, hoje é dia 12 de junho e eu sou a Vanessa Rabelo, te acompanho por mais essa hora. A rádio mais ouvida de São Paulo, sempre com você. Bom dia.

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0: John Legend com Preach te acompanhando. Você tá na Alfa, a rádio mais ouvida de São Paulo, que tá sempre com você e pra você. 20 pras 10.
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0: 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Segunda, tem mais dicas. E a partir de segunda-feira, eu, Vanessa Rabelo, tô de volta para te acompanhar às 6 da manhã no Música e Informação, logo cedinho. Esse fim de semana eu não estarei por aqui, mas eu te deixo agora em excelente companhia da Mari Merigo, porque a Nivien Reis foi tirar a licença maternidade.
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10: Bom dia, excelente manhã de sexta-feira para todos nós. Por aqui, Mari Merigo com você.
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0: Brasilidade marcando presença aqui na Alfa Skank, balada do amor inabalável, 10h19, bom dia.
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0: Para quem prefere um clima descontraído sem abrir mão do romantismo, duas casas prepararam mimos especiais pro Dia dos Namorados, viu? 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Já no Sabá, especializado em culinária árabe, o brinde fica por conta de duas taças de vinho oferecidas aos namorados. Uma boa oportunidade para celebrar a data em grande estilo.
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0: Grandes sucessos de todos os tempos você ouve aqui no 101.7 da Alfa, a trilha sonora da sua vida. 10h43, bom dia. 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
4: Bom dia! Ótima sexta-feira para todos nós, por aqui Mari Merigo. Hoje vamos juntos até as 2 da tarde, com muita música e informação para você nos 101.7 da Alfa. 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

0: Madonna aqui no 101.7 da Alfa, Crazy for You, agora 11:02, bom dia. 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
0: Nesta sexta-feira, a passagem de uma frente fria pelo litoral paulista pode mudar o tempo. A previsão é de pancadas de chuva e rajadas de vento que podem ultrapassar os 50 km por hora, elevando o risco de alagamentos e queda de árvores. Os termômetros devem variar entre 14 e 21 graus. Já no sábado, a temperatura oscila entre 15 e 23 graus. O dia ainda começa com muita nebulosidade e chuviscos, mas o sol volta a aparecer ao longo da tarde.
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0: 11 horas e 5 minutos, muito bom dia, uma ótima sexta-feira. A partir de agora, sequência de classe Alfa, os destaques que a gente adora ouvir aqui, sem interrupções. Vamos trazer agora Jill Scott, Smokey Robinson, Cell, Lionel Richie e muito mais. Abrimos com esse clássico de Tears for Fears.
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0: E é com esse clássico que a gente encerra a sequência de classe alfa Galaxy, Dancing Tie. Próxima edição logo mais às 14h.
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0: Olá, excelente sexta-feira para todos nós. Eu sou Mari Merigo, vamos juntos até as 14h. Manhã fria em São Paulo, 13 graus aqui na região da Paulista. 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John Secada, Just Another Day.

0: Alfa, trilha sonora da sua vida, sempre com você, The Weeknd, Save Your Tears. 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
0: Agora 12:03, a Corte de Cassação da Itália divulga os motivos que levaram à anulação do pedido de extradição da ex-deputada Carla Zambelli, no processo relacionado à invasão dos sistemas do Conselho Nacional de Justiça. Segundo os magistrados italianos, há dúvidas sobre a imparcialidade do julgamento que resultou na condenação da ex-parlamentar no Brasil. A decisão cita a atuação do ministro Alexandre de Moraes como relator do caso e, ao mesmo tempo, como pessoa apontada como lesada pelo crime investigado. Com isso, a justiça italiana mantém a negativa à extradição neste processo específico. No entanto, ainda há um segundo pedido em análise, relacionado à condenação de Zambelli por porte ilegal de arma e constrangimento ilegal.
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0: Excelente sexta-feira para todos nós, por aqui Mari Merigo, com você até 14h. 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

0: melhor da música nacional também marca a presença aqui na trilha sonora da sua vida, sempre com você, Léo Jaime. Preciso dizer que te amo.
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0: Agora meio-dia e 22. 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

0: Whitney Houston aqui no 101.7 da Alpha. I Have Nothing, meio-dia e 43. Sabia que você também pode acompanhar a Alpha através do nosso site? 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

0: fofa, trilha sonora da sua vida sempre com você. Esse é um clássico de David Bowie, This Is Not America. Agora, 1:05, ótima tarde pra você.
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0: Na economia, a inflação oficial do país fica em 0,58% em maio, segundo dados divulgados pelo IBGE. O resultado mostra uma desaceleração em relação a abril, mas ainda foi fortemente impactado pela alta dos preços dos alimentos. No acumulado de 12 meses, o IPCA chegou a 4,72% e ultrapassou o teto da meta de inflação estabelecida pelo governo. O grupo Alimentação e Bebidas foi o que mais pressionou o índice, respondendo por metade da inflação registrada no mês.
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0: Boa tarde para você, uma excelente sexta-feira para todos nós. Muito prazer por aqui, Mário Merigo na sua companhia. E hoje vamos juntos até logo mais 14h. Sempre com você.

0: Grandes clássicos de todos os tempos, você ouve aqui na Alfa, Bruce Hornsby, The Way It Is. Agora 1h25. 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Você pode acompanhar também imagens ao vivo em tempo real aqui do nosso estúdio. Vai lá, acesse.
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0: 1h25 e olha só, o cantor e compositor Nando Reis estreia no próximo dia 8 de agosto a turnê Pra Você Guardei o Amor, com um show no espaço Unimed. O nome do projeto faz referência a uma composição do artista lançada em 2009, que acabou de ser regravada por ele num dueto maravilhoso com Marisa Monte. A turnê reúne os principais sucessos da carreira de Nando Reis, incluindo canções dele que se destacaram na voz de outros artistas também. Nando deu uma entrevista exclusiva aqui para a Alfa, que você pode conferir no nosso YouTube, hein? Já os ingressos para o show estão à venda no site e aplicativo da Ticket 360. Garanta o seu!
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6: Ótima tarde de sexta-feira para você. Por aqui, Mari Merigo, e vamos juntos até as 14h. 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Chico Chico.

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0: Shania Twain, Still the One, aqui no 101.7 da Alfa, agora 1h43.
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0: Nora Jones aqui no 101.7 da Alfa, New York City. 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
0: Hora de falar de futebol, o segundo dia de jogos da Copa do Mundo de 2026. Logo mais às 16h pelo Grupo B do Mundial, o co-anfitrião Canadá enfrenta a Bósnia em Toronto. Mais tarde, às 22h, o também co-anfitrião Estados Unidos encara o Paraguai em Los Angeles. As duas partidas contarão com cerimônias de abertura. No Canadá, Alanis Morissette, Alessia Cara e Michael Bublé estão entre as atrações. Já nos Estados Unidos, a festa será comandada por Katy Perry e Anitta, entre outros nomes. Nas redes sociais da Alfa, você acompanha os melhores momentos das apresentações. Bom, eu, Mari Merigo, fico por aqui e volto amanhã à tarde, a partir das 3, para te fazer companhia. Te deixo em ótima companhia agora com Camila Lizac. Boa sexta para você e até amanhã. Tchau, tchau.
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0: Uma excelente tarde pra você. Excelente sexta-feira, dia 12 de junho de 2026. Dia dos namorados. E eu, Camila Lizac,
3: para te fazer companhia, trazendo o melhor da música nacional e internacional aqui em 101.7 da Alfa FM. É a trilha sonora da sua vida, sempre com você. E olha, nessa sequência de classe tem muita coisa boa, viu? Eu vou tocar Elton John, tem Backstreet Boys e a gente começa muitíssimo bem com Jalen Gonda, Come Around and Love Me. Boa tarde!

0: Há 26 anos essa música foi lançada, foi tema de novela das nove e é sucesso até hoje. Mortida, Home Was a Beautiful Day, encerrando a sequência de classe que volta a qualquer momento na programação.
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0: A trilha sonora da sua vida sempre com você, aqui na Alfa FM, Hoover Phonic, Anger Never Dies.
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0: No noticiário internacional, o ministro das Relações Exteriores do Irã afirma que um acordo com os Estados Unidos para o fim da guerra nunca esteve tão próximo. A mensagem foi repostada em uma rede social pelo presidente americano Donald Trump, que pouco antes havia dito que os iranianos eram desonestos quando se trata de negociar. A possibilidade real de paz foi confirmada pelo primeiro-ministro do Paquistão, que tem mediado as conversas. Segundo ele, um texto final do acordo foi alcançado e o país segue trabalhando de perto com ambos os lados para finalizar os próximos passos. Os termos do memorando ainda não foram divulgados.
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8: Uma excelente tarde para você na sintonia da Alfa FM. Eu sou Camila Lizac e seguimos juntos nesta tarde de sexta-feira. 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

0: O melhor em músicas nacionais e internacionais aqui na Alfa FM. Vanessa da Mata, só você e eu. Uma excelente sexta-feira pra você.
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0: A Fundação Maria Luísa e Oscar Americano, no Morumbi, apresenta a exposição Um Design Brasileiro nos anos 1950, Linhas de uma Casa Modernista. Com curadoria de Celso Lima, a exposição reúne obras de nomes como Cândido Portinari, Di Cavalcanti, Lazar Siegel e Victor Brecheret, além de móveis e tecidos originais do período modernista. A visitação vai até 31 de agosto e pode ser feita de terça a domingo, das 10 da manhã às 5:30 da tarde, com entrada gratuita às terças-feiras.
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som da Xadê aqui na Alfa FM, primeiro lugar em São Paulo, sempre com você. Uma excelente tarde, agora 3h33. A gente segue fazendo a trilha sonora da sua sexta-feira com Pepeu Gomes.

0: A trilha sonora da sua vida sempre com você, aqui em 101.7, Jamie Cullum, Mind Trick. A gente volta já com Phil Collins.
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2: Você sabia que algumas raças de cães e gatos quase sumiram do mapa? O cão d'água português, por exemplo, era usado por pescadores em Portugal, mas quase desapareceu com o avanço da pesca industrial. Só não foi extinto porque criadores apaixonados decidiram preservar a raça. E até o presidente americano Barack Obama já teve um. Já entre os gatos, o azul russo e o charteau francês também passaram por crises populacionais nas guerras mundiais. Hoje, graças ao trabalho de conservação, eles estão de volta firmes e fortes. Se você gostou desse conteúdo, já aproveita e me segue nas redes sociais, Julinho Casares.
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0: Primeiro lugar em São Paulo, sempre com você. E o som do Tom Spig, Suck Up. Agora são 3h58, fica aí que eu volto já já com um ahá.
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0: O Nubank nega que tenha sido liquidado pelo Banco Central. Hoje, clientes da fintech foram surpreendidos por mensagens do próprio aplicativo da empresa, além de e-mails apontando o fim das atividades e os meios para se buscar o fundo garantidor de crédito. O Nubank afirmou que o teor da mensagem não é verdadeiro e que o disparo decorreu de um erro operacional pontual que está sendo investigado internamente. O Banco Central ressaltou que não liquidou a fintech.
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1: 4:02, uma ótima tarde pra você na sintonia aqui em 101.7. Seguimos juntos com o melhor da música. 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

0: A trilha sonora da sua vida sempre com você. Sixpence None the Richer, Kiss Me, para combinar com esse Dia dos Namorados, né? Fica aí que a gente volta já.
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0: O grupo Teatro do Caos da Baixada Santista está apresentando a peça Os Sapatos que Deixei pelo Caminho, no palco do Teatro Sérgio Cardoso. O espetáculo parte de vivências reais para contar a história de um migrante nordestino que chega a São Paulo em busca dos sonhos. Ele revisita memórias e afetos para encarar os desafios e preconceitos na selva de pedra em meio à ditadura militar. As sessões vão até o dia 28 de junho, sempre de sexta a domingo, das às 7 da noite. Os ingressos podem ser adquiridos na plataforma Simpla.
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0: A trilha sonora do seu fim de semana é aqui na Alfa FM, Casey and the Sunshine Band. Give It Up, clássico aí dos anos 80. Inclusive, quero aproveitar e te convidar a sintonizar amanhã, a partir das 10 da noite aqui na Alfa FM, porque tem Disco Classic com o DJ Ricardo Krunfle mandando aí os grandes sucessos que fizeram parte da nossa história, né? Das pistas de dança do Brasil e do mundo. Então, sintoniza amanhã, a partir das 10 da noite, tem Disco Classic pra você. E olha, provavelmente vai ter esse som também, né? Por aqui a gente segue. Ah, vamos para um rápido intervalo, na verdade, mas daqui a pouquinho eu volto com Billie Eilish.
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0: Na rádio mais ouvida de São Paulo, sempre com você, Daft Punk, Get Lucky. Nessa tarde de sexta-feira, que continua com o melhor da música pra você, já já com a sequência de classe. 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
2: Eu sou Fabiane Stefano, repórter do Brasil Journal. A privatização da Copasa movimentou mais de 8 bilhões de reais e repetiu um fenômeno já visto na venda da Sabesp, uma corrida de investidores atrás de ações vendidas com desconto. Os papéis da Companhia Mineira de Saneamento foram precificados a R$ 49,03, o mesmo valor pago pela Equatorial Energia para assumir a posição de acionista de referência. O preço representou um desconto de quase 20% em relação à cotação de mercado na véspera da oferta. A demanda foi enorme. Investidores apresentaram pedidos que somaram cerca de R$ 65 bilhões para disputar uma oferta de pouco mais de R$ 8 bilhões. Com isso, muitos gestores receberam apenas uma pequena fração do volume que solicitaram. A disputa foi intensificada pela decisão do governo de Minas de não vender um lote adicional de ações que poderiam ampliar a oferta. Segundo fontes do mercado, a procura elevada também inflou artificialmente os números. Como os investidores já esperavam um forte rateio, muitos fizeram pedidos muito maiores do que realmente desejavam comprar. A Equatorial investiu R$ 5,6 bilhões e ficou com 30% da companhia, mas nem ela conseguiu adquirir toda a participação adicional que pretendia. Apesar das críticas sobre os critérios de distribuição das ações, o mercado considera que a presença da Equatorial foi decisiva para o sucesso da privatização. A empresa já havia conquistado credibilidade junto aos investidores após assumir o controle da Sabesp. As ações da Copasa chegaram a cair 4% após a operação, mas continuavam negociadas acima do preço pago pelos participantes da oferta.
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5: Coisa boa, a sequência de classe chegando com o melhor da música nacional e internacional para te fazer companhia nesse dia 12 de junho de 2026, dia dos namorados, e nada melhor, né, do que uma trilha sonora para combinar com o seu dia, com o dia dos apaixonados. E claro que durante a sequência de classe tem música boa. A gente vai rolar o som da Alicia Keys, tem Lenny Kravitz, tem Amy Winehouse, e a gente abre a sequência de classe agora com ele, que tem data marcada em São Paulo, dia 28 de novembro, no Nubank Park. Eu tô falando do CEO.

aqui na sequência de classe som do Cardigans Love Fool para encerrar a sequência deste horário que volta às 8 da noite com mais música boa para você, para te acompanhar nesta sexta-feira. Fica aí que a gente volta já.

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0: trilha sonora do seu fim de semana, Nelly Furtado, I'm Like a Bird. Ainda Roberta Campos e Nando Reis marcando presença. A melhor programação do seu rádio aqui na Alfa FM em 101.7. A gente volta já com Alfa Ilustrada.
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0: Excelente noite para você que sintoniza aqui com a gente em 101.7 da Alfa FM. Também nos acompanha pelo site e aplicativo. Eu sou Camila Lizac, te fazendo companhia no Alfa Ilustrada de hoje, trazendo as principais notícias do dia e também, é claro, dicas culturais para você curtir aí este fim de semana, inclusive hoje, né, nesse dia 12 de junho, Dia dos Namorados. E entre as principais notícias do dia, em um jogo movimentado, Canadá e Bósnia empatam em 1-1 neste segundo dia de Copa do Mundo. Os bósnios saíram na frente com Lukic, mas o Canadá, apoiado pela torcida em Toronto, deixou tudo igual com Larin já na etapa final. Ainda hoje, Estados Unidos e Paraguai se enfrentam em Los Angeles a partir das 10 da noite. E ó, daqui a pouquinho eu já te falo sobre Fafá de Belém no Teatro Claro Mais, os shows de Dia dos Namorados no Blue Note, além de uma dica de filme também para ambientar o clima romântico desta sexta-feira. Seguimos então? Claro, sempre com muita música por aqui.
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0: São The Rhythmics, There Must Be An Angel, aqui no Alfa Ilustrada. Trazendo o melhor da música pra você e, é claro, dicas culturais. Vamos falar da força da MPB que vem do norte? A cantora Fafá de Belém é tema de um musical que estreia hoje, às 8 da noite, no Teatro Claro Mais SP. O espetáculo canta a trajetória de 50 anos de carreira da artista, começando pelo berço amazônico de Fafá e aproveitando as lendas e mitos dos povos da floresta. Para comprar ingressos, o site é uhul.com.
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0: Aqui na Alfa FM, tribalistas, velha infância ainda. Curtimos Ted Swims, Lose Control. Daqui a pouquinho a gente tá de volta com Alfa Ilustrada e dicas aí pro seu Dia dos Namorados.
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2: Os alienígenas estão entre nós mesmo, viu, gente? Não tô falando do OVNI da Fazenda do Paraná, não. E sim do único ET que me interessa nesse momento. O do Steven Spielberg, que acaba de chegar aos cinemas com seu novo filme, Dia D. E ele mais uma vez visita esse tema que já tão bem vimos, né? Em ET, o extraterrestre e ainda contatos imediatos do terceiro grau. Só que dessa vez ele vai mais adiante. Mostra que sim, os ETs estão mesmo entre nós. E é preciso encarar e fazer a revelação pra todos. A presença deles não é mais um mistério que a gente vai descobrir ao longo do filme, não. Agora é em cadeia nacional. No elenco estão Emily Blunt, Josh O'Connor, Colin Firth, Como um Domingo. O filme é bem no estilo Spielberg, né? Grandioso, emocionante, cheio de ação, suspense. Para falar desse tema que o diretor tem uma verdadeira paixão. Ele dirigiu e escreveu o roteiro que vai surpreender você. Corre para assistir, porque Spielberg também é programa obrigatório, né, gente? É isso. Se quiser mais dicas ou falar comigo, me segue no Instagram, @RenataBoldrini. Tô indo, mas eu volto. Sou Renata Boldrini, com as notícias do cinema.
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0: A trilha sonora da sua noite é aqui em 101.7 no Alfa Ilustrada, além de música, é claro, dicas. Inclusive para o dia de hoje, dia 12 de junho, dia dos namorados, que combina muito bem com música ao vivo, né? Hoje o Blue Note apresenta dois shows especiais. Às 8 da noite, o cantor americano Mark Lambert sobe ao palco com um repertório só de love songs, como Unforgettable e My Funny Valentine. 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Se você ainda não conhece a dupla, corre no nosso YouTube, que tem uma entrevista exclusiva com eles. 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

0: primeiro lugar em São Paulo, sempre com você. Aqui no Alfa Ilustrada, Simply Red, Never Never Love. Uma excelente noite para você na sintonia. A gente volta já com mais dicas para sua sexta-feira.
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2: Cuidar do bem-estar também envolve viver momentos que fazem sentido. Aqueles que conectam, inspiram e trazem leveza para a rotina. Em meio ao dia a dia acelerado, experiências culturais como a música ganham espaço por promoverem conexão, emoção e presença. Parar para ouvir, sentir e compartilhar esses momentos pode ser tão importante quanto outros hábitos de cuidado. E muitas vezes, tudo começa com um convite.
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Aqui no Alfa Ilustrada, som do Justin Timberlake, Can't Stop the Feeling. Uma ótima noite pra você, inclusive pra você que está procurando uma comédia romântica pra ambientar o Dia dos Namorados. Pois bem, o filme Eu e Você na Toscana acabou de estrear nos cinemas brasileiros. A produção, estrelada por Hailey Bailey, conta a história de uma mulher que viaja à Itália depois de conhecer um homem rico e interessante. Ela vê a situação sair do controle quando é pega sozinha na mansão da família do rapaz, alegando ser a noiva dele. A Alfa assistiu primeiro ao filme e a resenha completa você confere no nosso site alfafm.com.br. Se você quiser assistir, tem uma sessão hoje de Eu e Você na Toscana às 10 da noite no Cinemark do Shopping Cidade São Paulo. Por aqui, é claro, a música não para. Barão Vermelho, codinome Beija-Flor.

0: Para encerrar o Alfa Ilustrada, ele, Bob Marley, Is This Love? E é com esse amor que eu encerro o Alfa Ilustrada e meu horário de hoje. Eu, Camila Lizac, estarei de volta na segunda-feira a partir das 10 da manhã. E a Carla estará de volta para te fazer companhia durante a tarde aqui na Rádio Mais Ouvida de São Paulo. Na sequência tem ela, Sandra de Carlo, que já está preparadíssima aqui para mandar o melhor da música para você.
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3: Como sempre digo, empreender não tem idade. E lembro de um boletim sobre pessoas 60 a mais que estudavam através de games. O assunto ganhou tração depois da Covid. Agora, pesquisas comprovam que jovens têm desenvolvido tecnologias que transformam a forma de trabalhar e fazer conexões. O exemplo que eu trago hoje foi feito em Ruanda, na África, entre janeiro e fevereiro de 2021. Eu falo de um treinamento online sobre games de empreendedorismo durante 6 semanas com alunos do ensino médio. O objetivo é criar estímulos para as ações empreendedoras em busca de novas mentalidades e novas atitudes. Foram 40 módulos com características de desafios, onde desenvolvimento de negócios e habilidades socioemocionais eram de monte. Tudo online, o que diminuiu o custo e o tempo. Depois de 30 dias, os alunos já aumentavam a capacidade de conduzir o próprio negócio. Isso serviu de estímulo para o ingresso em clubes de negócios escolares que servem para introduzir os jovens no mercado de trabalho, como a CIE faz aqui no Brasil. Mas o mais importante é o acesso à internet nas escolas, uma das nossas grandes dificuldades. Infelizmente, o PNADC, estudo do IBGE sobre educação, mostra que 18,5% dos jovens entre 15 e 29 anos declaram que não estão ocupados, não estudam e não participam de cursos de qualificação. Gente, 18% é muito, hein? É preciso mudar essa realidade e investir em educação online e também em trabalhos com games. Afinal de contas, se engaja e segura a molecada. Empreender não tem fronteira nem barreira.
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2: Noite gostosa de sexta-feira, dia dos namorados, né? Dia 12 de junho. O meu muito obrigado a você, ouvinte, que está sempre junto com a gente aqui na Alfa. Eu, Sandra de Carlo, sigo com você até a meia-noite, trazendo a partir de agora mais uma edição da nossa sequência de classe. Pela frente tem Paulo Miklos, Michael Bublé, Backstreet Boys. E a gente já começa muito bem com 11:42.

0: som com o Mr. Mr. fechando muito bem a nossa sequência de classe.
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0: 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São 7h58, tá chegando o nosso By Night.
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4: Trilha sonora perfeita, aliás, para esse Dia dos Namorados, super especial também aqui no nosso By Night, viu? Pela frente, grandes sucessos nacionais e internacionais, boas dicas de cultura e lazer para o seu final de semana também, viu? Eu já começo bem com ele, Robbie Williams.

aqui na nossa noite, Lady A com Just a Kiss. Obrigada sempre pela sua boa companhia. Por aqui a gente segue com boa música e boas dicas também. Ouve só, depois do sucesso em 2022, o Festival Arena Brasileira vai novamente dar o ar da graça no Parque do Ibirapuera durante a Copa. São pelo menos 9 dias de shows com atrações das mais diversas. Entre os artistas escalados estão Marisa Monte, Caetano Veloso, Tony Garrido, Os Paralamas do Sucesso, Ana Carolina e Jota Quest. O festival vai de 13 de junho, ou seja, amanhã, até 19 de julho. Os ingressos estão à venda, viu, na plataforma Ingresse. Aproveite!

0: 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Ótima noite para você.
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sempre com a melhor trilha sonora e grandes dicas aqui no nosso By Night. Ouve só, o primeiro laboratório de artes imersivas da América Latina, o Visual Prime Gymnasium, está apresentando a exposição Astro. Na mostra, o público percorre uma linha do tempo da astronomia com atrações como tobogã, planetário digital de última geração, cabines de inteligência artificial e projeções em 360 graus. O Visual Fermi fica na Praça Olavo Bilac, número 38, nos Campos Elíseos. Ingressos para visitação são vendidos no site Ticketmaster. Aproveite!

0: versão de Suspicious Mind, com ele, Clay Aiken, aqui na nossa noite, no nosso By Night.
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3: Um dos maiores sucessos da Chevrolet no Brasil foi o lançamento do SUV compacto Sonic. Milhares de pedidos nos dias seguintes à sua apresentação. O Sonic tem mesma mecânica que a linha Onix, com motor 1.0 Turbo Flex de 115 cavalos. É aquele motor que tem a correia dentada banhada a óleo? Sim, disseram seus engenheiros. Uma correia que dura mais de 200 mil quilômetros se for utilizado o óleo correto do motor. Porém, são raros os que seguem a recomendação da fábrica e se utilizam do óleo específico, o Dexus One, no motor. O que fez a GM para resolver o problema? Encomendou uma correia bem mais reforçada e deu garantia de 15 anos para não deixar dúvidas quanto à integridade desta nova correia dentada.
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0: Uma excelente noite, sexta-feira, dia 12 de junho. A partir de agora, aqui em 101.7, você segue com a Voz do Brasil. Mas nós seguimos juntos com muita música nas nossas plataformas digitais. E 10 horas da noite, a gente volta ao vivo por aqui em 101.7. 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